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1: Legal, 21 horas, mais 9 minutinhos, 9 e 9 aqui na sua rádio Anawin FM. Aquele dia de Francisco Beltrão há 23 anos, fazendo parte da sua vida. 23 anos é a sua rádio em todo lugar. Esse é o Agito 106 por aqui. Eu sou o Locutor Café e te faço companhia até as 22 horas, tá bom? WhatsApp aqui da Nauim, 469-8822-3529. Pra você pedir a sua música, indicar o seu sucesso, mandar o seu recado, fazer sua homenagem. Pode registrar a sua audiência junto comigo por aqui. Quero mandar um abraço pra você que tá me dando aquela carona no carro. Obrigado pela companhia. Alô, os motoristas de aplicativo que estão rodando pela cidade aí. Você que tá aí sintonizado na Nauim FM, obrigado pela sua companhia. Vamos de carona, né? Você que está no seu trabalho curtindo a programação, obrigado. Obrigado a você que está em casa também, acompanhando a nossa programação por aqui, ouvindo as melhores músicas. Obrigado pela sua companhia, tá bom? Nesse bloco você curtiu o Destaque Nacional Melhor Ficar Sozinho, Dele Baile Sons Gole, com a participação do Alessandro Turri e o Volney Bianchini. Também por aqui a Luia Rayane, Acende um Isqueiro. Antes teve Guatupé Guaratuba, Soldadinho de Deus. Banda G10, Amor ou Amigo. E banda Anjos do Sul, Agora Somos Três. Super bloco de música por aqui. Vamos fazer o seguinte, vamos pro nosso break, os apoiadores culturais por aqui. Já já eu estou de volta com mais música. Não sai daí porque é VaptVupt, eu já estou voltando.

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2: 9 e 13.
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1: 21 horas mais 29 minutinhos, agitando seu rádio Agito 106, por aqui na sua, na Win FM, na queridinha de Francisco Beltrão. A rádio que há 23 anos faz parte da sua vida. Há 23 anos é a sua rádio em todo lugar, né? Olha, foi aí o Mirosmar, né? Zezé de Camargo e o Luciano. Fui eu. Antes teve Chitãozinho, Chororó, Brincar de Ser Feliz. Ainda teve Danube Azul, Amém Antecipado. E Sétimo Sentido com Rainha Musical, Pra Mim Você Morreu. Abriu todas nesse bloco, nessa sequência. O WhatsApp tá liberado pra você, 469-8822-3529. Pode mandar sua mensagem, pedir a sua música e indicar o seu sucesso, tá legal?

0: Essa música é tão boa que dá vontade de ouvir de novo, né? 21h30 em ponto, em cima da pinta, 21h30. Que legal. Vamos para os nossos apoiadores culturais e já já eu estou de volta com mais música.
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1: 9:32.

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1: Essas curvas perigosas, né? 21 horas mais 46 minutinhos. Foi a banda legal com a Aninha Soares, Curva Perigosa. Antes teve Juliano César, Deixa a Estrada Me Levar. Ainda a banda Nave Som É Sério. E abriu todas por aqui com o Destaque Nacional e a Calamidade Emocional. 21h46. WhatsApp liberado, 469-8822-3529. Pode pedir sua música e indicar o seu sucesso por aqui, tá legal? Vamos lá, vamos em frente com mais música, trazendo mais sucesso por aqui. E você sempre. Vem chegando mais música.
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1: A banda Pérola Negra, Asas. Vamos curtir mais essa aqui que é boa demais.

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1: Legal, legal, legal, bacana demais, né? 21 horas mais 57 minutinhos, 21h57, faltando 3 minutinhos para as 10. Nós vamos finalizando por aqui o programa Agito 106 desta terça-feira, dia 2 de junho de 2026. Agradecendo o carinho da sua audiência, agradecendo a todos os ouvintes que estiveram junto comigo, através do rádio, através do aplicativo, do site ou das plataformas que retransmitem a programação, tá legal? Vem chegando por aí o Sertanejo Bom Demais. Eu prometo voltar amanhã a partir das 20 horas com mais um Agito 106, esperando a sua companhia, esperando que você esteja junto comigo mais uma vez, tá legal?
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1: Lembrando que amanhã é quarta-feira, amanhã é dia daquelas românticas das apaixonadas, então já vai preparando aí, vai preparando o seu pedido pra amanhã, já vai preparando a sua homenagem pra amanhã, tá legal? Beijo no seu coração, fiquem todos na graça de Deus, fiquem todos muito bem, tenham todos uma ótima noite, uma ótima quarta-feira e a gente se vê logo mais à noite, na quarta, às 20 horas. Beijo no seu coração e vou deixando mais uma por aqui, a última de hoje com o André Bairro e a Casa 66, tá legal? Beijos, tchau, tchau, fui!

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7: Onze e 12.

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1: Onze e trinta e um.

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3: Meia-noite e 10.

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2: Meia-noite, 28.

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5: 12:48.

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4: Uma e nove.
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1: Uma e 28.

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3: Uma e 47.

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2: 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Duas e oito.
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3: 2:48.

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5: 3 e 12.
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2: 3:31.

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3: 3:53.

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3: Quatro e 14.
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2: 4:32.

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2: 4:54.

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4: Cinco e treze.

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1: 5:33

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2: Chiquinha, vou lá tomar um quentãozinho, já volto ali, tá?
3: Tá bom, belo, belo, não esquece uma rapadura.
2: Tá todo mundo querendo se achar nesse junho, festa junina, tão louco pra se tocar. Ou melhor, se juntar pra se esquentar. É assim que funciona o corá. É o corá pra não dizer o coral. Ó, o corá vai tá tocando lá.
4: Sanfoneiro, sabe aquela pegadinha de dizer que tem boi na linha? Encontrei com uma vaca.
2: Gente, acordando, porque agora nós estamos falando por aqui. Você acorda com alegria pela Anahuim, 106.3. Assim é que se faz e vira freguês, né ou não é? Das 6 às 8 da manhã, de segunda a sexta, estamos por aqui. Tipo assim, ó, né? Ó, dançando a quadrilha, dançando. Eita! E a Pai, a Filho, Espírito Santo, amém. Gente boa. Lembrando você que a mentira do homem é a mentira da mulher, hein? Eita, nós estamos aqui, ó. Me perdoa se por acaso. Se por acaso eu tô à toa nessa vidona. De dona boa é quem tem bala na agulha. É quem tem café no bule. É quem tem petróleo no quintal. É quem tá de pé na patrola. Eita. Dia 3 de junho, tamo junto. Aqui, ó, e eu no punho, né? E você, pecando muito? Eita, né? Dança mariquinha.

0: Mariquinha, dança, dança, Mariquinha, que eu quero ver o pelego tremer. Eita, nós, hein? Ontem acordaram falando que ia ser uma pip. E eu falei, não vai ser pip, vai ser pom, pom, pum. Vai ser pum, pum. Eita, nós.
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0: Na voz do missioneiro, cantava o alemão o tempo inteiro. Mas deu uma parada pra dar uma curtida e pra ver se parlava mais umas fatiadas. Eita, nós. 6:05, acordou comigo, acordou sorrindo. Obrigado, bom dia. Vai curtindo aí, ó. Dá uma cutucada na onda.

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1: Sorteio barquinho de papel no rio e ele afundou. Porque era de papel, que se fosse de latão, era um caico. Eita, essa foi terrível, né?
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1: Marque no passito que hoje eu vou te falar quem que é o dono do apito. Brincando de sanfoneiro, lá vai o garoto o tempo inteiro. Retrato de pampa invernada, vem comigo, tchê.

Já acordou rindo algum dia? Então hoje é o primeiro dia que você está aqui no nosso programa. Você está acreditando que nos ama e ama de verdade. Que a gente faz com carinho, com amor, com tranquilidade. Tô bem calmo hoje. Não dei nem... Eu ia falar uma besteira que não é. Nem que queira, sai de vez em quando, né? É tipo quando amolece a bip. Tá, mas... Só pra você entender, né? Vamos começar a deixar os palavrão de lado. Vamos falar as palavras pequenas, tipo o cu. Eita, nós paramos, alemão. Segura os guri. Naquela invernada do tempo que passei, me lamentando que bah, nada dava certo, não sei o que lá. 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É pra você ir conquistando na vida. 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Vamos trazendo mais um inverno serrano agora, porque lá eu não me engano, todo ano tem aquele frio. Eita, nós guardava as estiopas e ia pra baixo das cobertas. Eita, caçar com frio a base, verão.

0: Como tá bravo esse inverno de mês de agosto.
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2: 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Vem trazendo José Cláudio Machado por aqui. La invernada ornero, ecco, no capisco niente, no parlo italiano, nem hablas español. Bueno, buenos días, señores, señoras.

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0: 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E não te bobeie quando as cachorras atacar os guri. Eita, não. E nós vamos brincando aqui, nada. Nós estamos falando sério porque assim a vida não tem mistério. Eu sempre digo assim, são os mistérios da vida, gente, que nós temos que descobrir. Nós viemos para esse mundo aqui atolar o chapéu e eita, comer aquela carne gorda, né? Por isso que meu amigo casou com uma decente 80 quilos. Ai, para! Sem preconceitos, tamo no leito das melhores músicas. Alô, João Telmo, vai pra ti essa. Alô, Mano Ita, alô, todos. 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

0: Zefirina, Zefirina, ontem encontrei com uma menina. Disse ela que era minha filha. Zefirina, tu acredita que era a Mari? Ora, era minha filha. Foi uma maravilha. Alô, você que gosta e tá na trilha. Ache por aqui, tia. Se ache por aqui, ó.
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0: Aí, gente, por aí, ó, continuamos essa semana e semana que vem vai ser tudo assim, ó, entre 22, 23 e 9 a 10 graus. Portanto, nós estamos no outono, temperatura amena, tá boa ou não tá? Claro! Tá bom? Hoje, agora, por exemplo, 9 graus, também umidade relativa do ar 97% e vento 5 quilômetros. Cuidado para não vai sair voando, aviãozinho de papel voa, né? Se você pensa que meu coração é de papel, tá aí a temperatura pra gente nesse dia 3 de junho, quarta-feira, amanhã, feriado. É facultativo, se não me engano, viu? Você que sabe.
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0: Pra lembrar que tudo nessa vida tem um jeito. E o melhor jeito é tá aqui, ó. Tá aqui com a rádio eleita Anauim FM, a queridona de Francisco. Bom dia pra você que acordou, tá acordando. Pra você que bateu as botas antes de entrar em casa. Link tem. Alguém.

brincando de versinho, outro dia tava falando com o vizinho. Eu disse, vizinho, tu tem problema no saco? Não, então bota pro lixeiro, vai passar, põe o saco reciclável lá, pronto. Falando, sabe qual a diferença do canarinho e do homem? É que pro canarinho nós pergunta, onde fica o teu puleiro? Puleiro. E pro homem a gente pergunta, onde fica o teu puteiro? É, para, gente. É brincadeira, sabe por quê? Porque brincadeira tem hora. E a hora agora mesmo é de acordar com alegria, aqui pela Ana Win FM. Vem que tem meu companheiro, companheira, tamo junto aqui, ó, mandando no carpido das 6 às 8 da manhã. Vem. Você chamou a chinoca pra dançar? Dá uma apertadinha pra ver se ela vai peidar. Eita, para, gente, para, gente. Eu tô brincando, é pra alegrar o seu dia. Já vai pro trabalho, às vezes não tá nem com vontade, mas tem que ir, né? Bom dia!

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vamos apresentar dicas e truques para a sua cozinha. Para o pão caseiro ficar mais macio, mais delicioso, mais fofo, você deve acrescentar uma batata cozida amassada juntamente com a massa. Daqui a pouquinho tem muito mais. Fique com a gente!

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0: Tchê, vamos encerrando por aqui o Café Tropeiro? 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
1: Bom dia, carniça. Eita, essa aí é boa, né? O cara vai chamar o peão, aquele lá que às vezes dá umas respondidas, às vezes diz, tô cansado. Ui, carniça. Viu, com todo respeito, sabe? Se o cara fede, pode chamar ele de carnicha, tá bom? Eita, nós, hein? Vamos lá, não para que o Piracicabano chegou aqui por 7h03. Alô, você que gosta em modão sertanejo. Tamo no ar, Café Sertanejo.

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1: Tem modão de cabra macho assim que eu me encaixo.
2: Ah, tamo junto, né? Alô, zoeira, tamo junto. Falou, levantou poeira ontem, né?
3: Tem gente ganha

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0: Outro dia, dona Rosinha estava um pouquinho triste, porque ela disse que amor não existe. Ela disse que tacou velho há 69 anos, mas amor, olha, foi só no início do casamento. É verdade. Aí depois, velho, começou a atacar a geladeira. Eita, nós, hein, gente?
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0: Perca o sono, mas não perca a hora. Acorda, 7 horas 12 minutos. Bom dia pra você. Tamo junto. Que felicidade.

0: Enivaldo, foi tu que comeu tudo os torresmo?
1: É?
0: Mas tu acabou de almoçar, homem. Tu sabe que sem meu torresminho não dá.
2: Se alguém está comendo o seu torresmo, deixe quieto e fique por aqui numa curtição no nosso programa.
3: Eita, programinho bom!

0: vamos apresentar dicas e truques para a sua cozinha. Você pode obter um excelente e poderoso adubo para suas plantas batendo no liquidificador uma porção de cascas de batatas. Agora você já sabe, não jogue fora as cascas de batatas. Daqui a pouquinho tem muito mais. Fique com a gente.
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Eu já disse pra pequena que não é pra tirar leite antes das 4, porque as vacas já estão acostumadas. Então, que se for pra pegar no Uber, 4:01 tu já pode puxar o bicho, tá bom? Eita, nós! Vamos chegando aqui, alô, você que tá, gosta de rodeio, nós estamos aqui falando no meio, ó. Se teu coração tá meio perdidinho aí nas paixões, fica ligado, hein? Porque nós estamos aqui, ó, de olho nos doces e nos salgados. Eita, nós.

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1: 7:23, bom dia pra você que tá de carona com a gente, chegando com alegria, né, no trabalho, ó, animadão, batendo o pezinho, isso, e dando uma assoviadinha,

0: Marcinho.
1: Fala, meu bem.
0: Marcinho, você sabe que ontem eu cruzei com a tua amiguinha? Ela tava com o Paulão do Paulão Picareta. Sério? Eu acho que eles estão tendo um caso. Eita, gosta de uma fofoca, né, hein? Para, para, para.

0: Não se decepcione, porque tem alguém que te ame. Por esse mundão, já descobri que tem a zona rural e a zona urbana. Então, se tu não quer, não me ama, porque eu me vou. Eita, gente, se cuida que tu fala pro marido. Às vezes ele se chateia e diz, ah, eu vou pra teia, vou cair na teia da aranha.
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0: Segura os garotos que gostam de beber, encher a cara, daí fazem aquelas miseráveis e ganhar um dinheirinho. Eita, nós, hein? Viu? Miserável é quem não trabalha. Não interessa com quem você trabalha, gente. Vamos juntos, 7h28, vai lá. Já comeu seu biscoito? Que a gente...

0: Genoveva!
1: Fala, menino.
0: Genoveva, eu preciso de um cafezinho com leite.
1: Tá bom.
0: Quer uma polentinha também?
1: Ah, uma polentinha.
0: Ah, aquele pedaço de salame, não esqueça. Tá bom.
1: Ah, frita um ovinho também, né, com amor.
0: A Valentina.
2: Quem que é a Valentina, seu desgraçado?

0: Tá.
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1: Me larguei pedindo uma caroninha, quando vi eu tava lá no fim da linha. Se deu bem, hein, tchê? Ah! Lembrando que o nosso programa é da segunda a sexta, das 6 às 8 da manhã, aqui pela Nauinho. Obrigado pela sintonia, que carona boa.

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2: Chora coração, tamo ligado aqui no programa do Alemão, diretamente da Colônia Agrícola Nacional General Osório, para toda a comunidade, para toda a cidade, para toda a região, para todo esse mundão. 7h40.